0: a Luis Alberto Leguizamón, a Paisa. Alicia Bertuzzi. A PBA 24.
1: De a uno.
0: A Diego Segurado. A SR Paz.